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dois nós. Eu mais um ou mais um ser simplesmente. O eu poético do verdadeiro encontro. Nó no plural, nós. Se o nó é na garganta e um de nós aflito, o outro sossegado, erudito, tem o antídoto. E assim, sucessiva, alternada e alternativamente. Amigos, do saber no lazer, no ócio e no labor, buscando o equilíbrio temperante. Dás-me que douto todo o meu ser, todo o meu querer ser, todo ouvido. Havendo ouvido e por seus conteúdos movido, cada indivíduo vai e ver vir ávido dizer. Conte comigo, praxis edificante.

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seja qual for a sua necessidade, seja qual for o lugar onde você esteja, Ele te encontra hoje à noite. Ele te encontra hoje à noite. Feche seus olhos.

que ele fez a ferida e a ligará. Sim, aquele que fez a ferida a ligará. Sim, a ligará, sim. Espírito Santo sopra nesse lugar, nessa noite. Paternidade, paternidade, papai. Tem muitos órfãos de pai vivo aqui hoje à noite.

Talvez você não consiga chamar Deus de papai, Deus de pai. Mas nós não somos órfãos, você não é órfão.

0: história tá bem ali.
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Porque é só com ela e através dela que somos transformados. Não existe transformação sem a glória.

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antes que o anormal seja normal. Antes que pecar não seja mais pecado. Fala comigo, Deus. Fale comigo.

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0: temos em Tuas mãos, Senhor. Somos Teus, Senhor. Somos Teus, Senhor. Somos Teus, ó Pai. Somos Teus, Senhor.
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Luz no amor, sendo luz na escuridão. Na mãe que olhou pra quem matou seu filho e liberou perdão. Na mão que se estendeu pra quem necessitava. Na Cracolândia abraçando quem ninguém abraçava. 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

0: medo?
1: Eu senti muito medo.
2: Mas o que me confortava?
3: Era saber que tinha pessoas orando por mim.
1: Eu não sabia se eu ia
0: vencer aquela circunstância.
3: Mas no meio do medo, eu sempre encontrei a fé.

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Aí talvez alguém vai perguntar pra você: por que que você sobreviveu nessa batalha? O que que te manteve de pé? Aí tu vira pra essa pessoa e fala assim:

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0: família, se vão cantar comigo. Eloi El Shaddai. Adore nessa noite. Ele é. Deus está ressuscitando sonhos e projetos aqui nessa noite. Mais uma vez, vamos lá. Eloi. Deus está ressuscitando teus sonhos agora. Enquanto você adora aqui, Deus está indo ao encontro da sua bênção. Faz a morte vir a vida. O que mais? Pra tudo tem. Faz de ti o campeão. Jesus, vem forte, vai! Obrigado, Jesus. Se disseram para você que você é o perdedor, é mentira. Você tem promessa de Deus.
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Allez, Seigneur. É verdade.

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é pra Jesus aqui, irmão. A Ele toda honra e toda glória e todo louvor. Mais uma vez, obrigado Cruz Gospel. Obrigado, pessoal. Deus abençoe vocês. Um beijo.

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1: Deus tem um chamado para cada um de nós, para viver a cada dia, rompendo em fé.

esse é o teu tempo. Tempo do Senhor levantar uma nova geração. Geração que está vencendo os seus limites.

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2: Deus é Deus. Não importa a circunstância.

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2: Peça para o Senhor fazer um milagre na sua vida, porque hoje a salvação entra na sua casa.

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2: É fácil, hein? Eu quero ver quem vai conseguir. Vamos lá.

Bendito seja o nome do Eterno. Aplauda o Senhor, a único de receber toda a honra, toda a glória e todo o louvor. Nos rendemos aos teus pés, ó Pai amado. Transforma a nossa vida pelo sangue do Filho Jesus. Amém.

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1: Que o Senhor possa estar nos conduzindo nesse caminho de adoração a cada dia. Porque o Senhor quer nos ensinar a adorar até tocar o céu. É até tocar o céu. O nosso louvor não vai ficar aqui só nessa dimensão. Ele vai passar todos os limites possíveis e imagináveis que estejam sobre nós. Ou ele vai tocar o coração de Deus. Aleluia.

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4: Te adoramos, Jesus.

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0: levante a mão. Oi! Isso é Pagodélicos!
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Que o Senhor console seu coração nessa hora. Que o Senhor entre na sua casa e seja tudo para você. Que Deus tire as suas lágrimas dos seus olhos. Que a presença dele seja completa.

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receba em nome de Jesus a unção que vem do alto. 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Nós ministramos sobre o Brasil, unção de Deus. Faz barulho para Jesus. 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
5: Talvez você esteja se perguntando assim: por que que tudo está tão difícil para mim? Por que que eu luto, eu oro, eu jejuo, eu busco, mas parece que nada muda na minha vida? E de repente eu percebo que a minha alma, ela começa a gritar dentro do meu coração, ela começa a clamar, ela clama, e parece que eu estou nadando contra a correnteza, eu não chego nunca na praia. Eu te falo isso porque eu já estive nessa situação. E quando eu entendi que eu não podia lutar sozinha, quando eu entendi que eu não conseguiria nada sozinha, eu só

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lugar de rasgar a alma é na presença de Deus. 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
1: Está chegando a tua vez, quantos creem nessa palavra? Oh, aleluia! Você tem a marca da promessa do Senhor, meu amado. Você tem a marca da promessa do Senhor. E ninguém pode apagar, ninguém pode mudar isso. Oh! Se você crê nessa palavra, vamos declarar juntos. Vamos declarar juntos.

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1: Saudos, irmão, com a paz do Senhor Jesus. Saudo todos os ouvintes da web rádio com a paz do Senhor Jesus. Vamos dar início ao nosso culto. Vamos dobrar o nosso joelho. Vamos falar com Deus. Fala com o Senhor o que você precisa, quais são os teus sonhos, os teus projetos. Entrega nas mãos do Senhor e crê. E se for da vontade do Senhor, Ele o fará. Senhor Deus Todo-Poderoso, obrigado, ó Deus, por mais um dia na Tua casa, mais um dia, Senhor Jesus, na Tua presença. Espírito Santo de Deus, venha de encontro, ó Deus, a cada vida aqui nessa noite, a cada ouvinte, Senhor Jesus, que está ouvindo pela web rádio. Deus, gratidão, Senhor Jesus, gratidão, Papai, por tudo que o Senhor tem feito em nossas vidas, ó Deus. Deus amado, Deus querido, obrigado, Senhor, obrigado por tudo que o Senhor tem feito na minha vida. Deus, me ajuda, Senhor, a te buscar cada dia mais, ajuda a tua igreja, Deus, a te buscar cada dia mais. Deus amado, Deus querido, eu venho também, ó Deus, a te pedir, ó Pai, pelo ouvinte da web rádio, a Luciene, Senhor. Deus amado, Deus querido, eu não sei o que ela precisa, eu não sei o que ela está sentindo, Papai, mas Tu sabes, ó Deus. Deus amado, Deus querido, o Senhor conhece o íntimo, Papai. Eu não sei, Senhor, qual é o problema, qual é a dificuldade, mas Tu sabes, ó Deus. O que eu sei, Deus amado, é que o Senhor pode entrar com providência, ó Deus, agora. E curar, e libertar, e acalmar aquele coração, Senhor Jesus. Ó Espírito Santo de Deus, eu te peço, ó Deus, vai de encontro, ó Deus, vai de encontro, Senhor Jesus. A cada vida, ó Deus, a cada ouvinte, a cada membro. A cada pessoa, Senhor, que faz parte desse projeto, Senhor Jesus. Deus amado, Deus querido, vem, ó Deus, nos dá, ó Deus, sabedoria, vem nos dar inteligência, vem nos dar sabedoria, Senhor Jesus, para que possamos, ó Deus, fazer a Tua vontade, Senhor, falar da Tua palavra, falar das Tuas novas, Senhor. Ó Espírito Santo de Deus, ó Espírito Santo de Deus, vai de encontro, ó Deus, vai de encontro, Senhor Jesus, na cada vida, ó Deus. Deus amado, Deus querido, vai de encontro, ó Deus, aos hospitais, aos enfermos, aos cativos, Senhor Jesus. Ó Espírito Santo de Deus, eu te peço, Senhor Jesus, vai de encontro, ó Deus, vai de encontro, Papai, vai curando, vai libertando, Espírito Santo de Deus. Ó Senhor Jesus, vai de encontro, Senhor, a cada alma que necessita, Senhor, de Ti. Vai de encontro, ó Deus, a cada pessoa, Papai, que necessita da Tua bondade, do Teu amor, da Tua graça, Senhor Jesus. Ó Deus amado, Deus querido, nos encha, Senhor, com Teu poder, nos encha, ó Deus, com a Tua graça, Senhor. Deus amado, Deus querido, vá, Senhor, libertando, Papai, nós de todos os mal. Ó, Senhor, de toda iniquidade, Senhor. Ó, Espírito Santo de Deus, eu sei que o Senhor é poderoso, Papai, para nos libertar, para nos purificar. Ó, Senhor Jesus, mas nos ajuda, Senhor, nos ajuda, Papai. Ó, Deus amado, nos ajuda, Senhor Jesus. Ó, Senhor, entra nas nossas vidas, Senhor. Entra em nossa mente, entra em nosso corpo, Senhor Jesus. Faça, ó Deus, o nosso corpo a Tua morada, Senhor. A nossa mente a Tua morada, os nossos ouvidos a Tua morada. Espírito Santo, que nós possamos, ó Deus, ter a sabedoria, papai, o discernimento, papai, para entender as tuas vontades, para entender os teus projetos, os teus milagres em nossas vidas, ó Deus. Ó Espírito Santo de Deus, falar com cada pessoa aqui nessa noite, Senhor. Deus, fala com cada pessoa nessa noite. Oh Deus, que nós possamos fazer um culto, ó Deus, que possamos fazer um culto abençoado para Ti, Senhor. Deus, toca, ó Deus, nos levita, toca, ó Deus, nos cantores dessa noite, papai, toca nas oportunidades dessa noite, Senhor Jesus. Deus, fala conosco, Espírito Santo de Deus, fala conosco, Espírito Santo de Deus, aleluia. Oh, Senhor Jesus, Deus amado, Deus querido, Deus, vai entrando com providência, ó Deus, nas vidas dos obreiros dessa casa, Senhor, na vida dos pastores desta casa, dos evangelistas, Senhor, os presbíteros, dos diáconos, diaconisa da tua casa, Senhor, que possamos, ó Deus, ser servos, Senhor Jesus, que possamos, ó Deus, ser servos, papai. Ó Espírito Santo de Deus, ó Senhor, eu te peço, Senhor, e te agradeço, Espírito Santo de Deus, em nome do Pai, em nome do Filho e em nome do Espírito Santo de Deus. Amém e graças a Deus, aleluia. Ó Senhor Jesus, gratidão, Espírito Santo de Deus, gratidão a Deus. Oh, aleluia. Irmãos, vamos abrir as nossas Bíblias em Salmos 38. Eu já estava com essa passagem alguns dias atrás. E quando... eu acho que, se não me engano, foi o culto de terça-feira, se não me engano. E eu acho que o Ali deu a oportunidade. E aí eu senti de falar essa oportunidade, falar essa palavra, mas o Márcio, o evangelista Márcio, veio e teve uma saudação que não precisou eu descer. Foi maravilhoso, foi... de Deus. Eu me acovardei, mas veio aqui um homem de Deus e falou o que a igreja precisava ouvir. Por muitas vezes a gente fica no cantinho, tem a oportunidade, a gente fica no cantinho. Mas Deus que está pedindo para a gente falar algo, para trazer algo para a igreja, e nós se covarda, mas que possamos ser obreiros de valor, que possamos ser obreiros de valor, membros de valores. E quando Deus falar contigo, não hesite, queridos, não hesite. Vamos falar do amor de Deus, vamos falar da graça e vamos falar que Deus é bom o tempo todo. Salmos 38, vou estar lendo. Ó Senhor, não me repreenda na tua ira, nem me castigue no teu furor, porque as tuas flechas se cravam em mim, e a tua mão sobre mim desceu. Não há coisa sã na minha carne por causa da tua cólera, nem há prazer em meus ossos por causa do meu pecado, pois já minhas iniquidades sobrepassam a minha cabeça, como carga pesada são demais para as minhas forças. As minhas chagas cheiram mal e estão cheias de pus por causa da minha loucura. Estou encurvado, estou muito abatido, ando lamentando todo o dia, porque o meu corpo está ardendo em febre e não há coisa sã na minha carne. Estou fraco e muito quebrantado. Tenho gemido pela inquietação do meu coração. Senhor, diante de Ti, todo o meu desejo e o meu gemido não te é oculto. O meu coração está descompassado e a força me falta. Quanto à luz dos meus olhos, ela me deixou. Os meus amigos e os meus companheiros tomam distância das minhas chagas. E também os meus parentes, também os que buscam a minha vida, também os que buscam a minha vida me armam laços. E os que procuram o meu mal falam coisas que danificam. E imaginam a astúcia todo dia. Imaginam a astúcia todos os dias. Mas eu, como surdo, não ouvi. E era como mudo que não abre a boca. Assim, eu sou como homem que ouve. E em cuja boca não há reprovação. Porque em ti, Senhor, espero. Tu, Senhor, meu Deus, me ouvirá. Porque dizia eu, ouve-me, para que não se alegrem de mim. Quando escorrego no meu pé, ele se engrandece contra mim, porque estou prestes a tropeçar. A minha dor está constantemente perante mim. Porque eu declarei a minha iniquidade e afligi-me-ei por causa do meu pecado. Mas os meus inimigos estão vivos, são fortes, e os que sem causa me odeiam se engrandecem. Os que pagam o bem com o mal são os meus adversários, porquanto eu sigo o que é bom. Não me desampare, Senhor meu Deus, não te alonges de mim. Apressa-te em meu auxílio, Senhor, minha salvação. Grupo de louvor, está com oportunidade. As palmas para o Senhor.

0: Glória a Deus, ministério de louvor, cumprimento a amada igreja com a paz do Senhor Jesus.
1: Amém.
0: Boa noite a todos. Boa noite, queridos.
1: Boa noite.
0: Cumprimentamos também os amados ouvintes da Web Rádio EE com a paz do Senhor Jesus. Que Deus dê uma boa noite a todos também. Amém, queridos? Está feliz com Jesus? Está todo mundo bem? Vamos adorar o nome do Senhor, porque Ele é digno de honra, de glória, de todo louvor e de toda adoração. Você é livre para adorar o nosso Deus. Você tem liberdade de abrir a tua boca

0: Continue bendizendo nosso Deus. É bom sentir a presença do Espírito Santo.
1: Aleluia.
0: Ele tem liberdade aqui. Nós somos tua casa. Somos tua morada. A palavra de Deus diz que o Espírito de Deus, ele tem ciúmes da minha vida,

comigo você a dizer: Senhor, a partir de hoje, a partir de agora, eu estou renunciando tudo

deixa Deus trabalhar dentro de você. É nada matorehala para candurar. Deus tem um propósito, Deus tem um particular contigo.

0: diga glória a Deus.
1: Glória a Deus.
0: Olhem toda a igreja para mim, por favor. Deixa Jesus entrar nesta casa hoje. Se você permitir isso hoje, você vai ver como que vai ser o teu dia amanhã. O teu dia hoje, quer dizer. Deixa Ele entrar, morar e mudar a tua história. Jesus é tudo nas nossas vidas. Chega de sofrer, de se envergonhar. Deixa a presença de Deus fazer o que ela quer fazer na tua vida. Em nome de Jesus, você recebe isso. Então aplauda a presença de Deus. Glória a Deus. Aplauda mais forte. O Ministério de Louvor agradece.

0: Coisa linda. Irmãos, mas quando Deus tirar as coisas, se Ele tirou, é porque não é para você. Se Ele tirou, deixa fora. Não queira pegar as coisas que Deus tirou da tua vida, não. Muitas vezes Deus tira uma amizade, tira algo de nós, e nós reclamamos e ficamos chateados e muitas coisas, mas é Deus que está tirando isso de você. E se Deus tirou de você, é que você realmente não precisa. E se Ele tirou algo de você, com certeza Ele vai dar algo muito maior do que você pensa e do que você imagina. Amém? Diaconisa Karina, com oportunidade.
1: Cumprimento a amada igreja com a paz do Senhor Jesus. Amém. Vou pedir a ajuda do pastor João.
2: Isso.

0: agradeço a minha rica oportunidade. Em nome de Jesus.
1: Pastor Joel está com oportunidade.

0: Minhas irmãs, a paz do Senhor Jesus.
1: Amém.
0: Glória a Deus. Abra sua Bíblia em João 4. João capítulo 4. Pastor Marcos pediu para que eu estivesse dando uma saudação com base neste capítulo. Diz assim a palavra do Senhor lá no verso de número 21. Disse-lhe Jesus: mulher, crê-me que a hora vem em que nem neste monte, nem em Jerusalém adorareis ao Pai. Vós adorais o que não sabeis. Nós adoramos o que sabemos, porque a salvação vem dos judeus. Mas a hora vem, e agora é, em que os verdadeiros adoradores adorarão o Pai em espírito e em verdade, porque o Pai procura a tais que assim o adore. Amém? Glórias a Deus. Meus irmãos, é um texto muito conhecido. Eu não vou me ater aqui a voltar, né? A gente fala, foi falado muito recente desse texto aqui, eu acredito que todos estavam. Mas uma coisa que me chama a atenção é que Jesus, ele, antes de qualquer mudança na vida do ser humano, às vezes ele propõe alguns diálogos que, se a gente não estivermos de fato determinados a servir a Jesus, a gente vai embora, né? A mulher cananeia foi assim. Ela procura Jesus para um milagre, e Jesus fala para ela: olha, não é lícito tirar dos filhos, tirar da mesa e deitar aos cachorrinhos. E mesmo assim, aquela mulher, ela não foi embora. Ela foi determinada a ter um encontro com Jesus, e mesmo essa palavra de Jesus não fez com que ela desanimasse ou se perdesse do seu propósito. E aqui nós encontramos uma mulher que está com a vida um tanto quanto bagunçada, mas quando ela vai encontrar Jesus, ela logo já quer falar sobre adoração. E para ser bem honesto, talvez fosse eu ficaria, baixaria minhas orelhas e ia embora, porque Jesus olha para ela e fala: vocês adoram o que vocês não sabem, né? Nós adoramos, nós sabemos, porque a salvação vem para o judeu, nós somos o povo eleito. E olha que coisa interessante, irmãos, né? Jesus, ele meio que faz ela parar e refletir. Só que a proposta de Jesus aqui não é mandar essa mulher embora, não é fazer com que essa mulher recuasse. Na verdade, o que Jesus estava fazendo é provando de alguma forma a resistência daquela mulher. Porque a gente fala muito, pastor Marcos, sobre adoração, né? A gente canta sobre, muito sobre isso. Nós cantamos que nós não adoramos a Deus pelo que Ele faz, e sim porque Ele é. Nós cantamos que, seja na prova ou seja na bênção, né, com a mesa farta ou com a mesa vazia, a gente adora Ele. E, na verdade, a adoração, ela de fato, ela não tem que depender daquilo que você tem, daquilo que nós temos, daquilo que nós conquistamos. Até porque isso não é adoração. Isso é pessoas que tentam fazer um acordo com Jesus: o Senhor me dá alguma coisa e eu te sirvo. O Senhor faz alguma coisa pela minha família e eu vou me entregar ao Senhor. Mas quem passa pelo processo do aprendizado de um verdadeiro adorador, ele sim, ele adora a Deus em todos os momentos. E a preocupação dessa mulher aqui era onde adorar. Ela não pergunta como adorar, como fazer. Ela quer saber qual o lugar da adoração. E Jesus vai estabelecer isso para ela, vai dizer: olha, a hora vem, e na verdade já chegou, em que quem for verdadeiro, independente de onde estiver, vai adorar ao Pai. E olha que coisa maravilhosa, irmãos. Jesus vai dizer ainda mais para ela: porque o Pai procura verdadeiros adoradores. Imagine Deus olhando para essa terra e procurando aqui, não pessoas para que tenham bons dízimos, bons no modo entre aspas, boas ofertas aos olhos humanos, pessoas eloquentes, pessoas que tocam bem uma guitarra, um teclado, uma bateria, que pregam muito bem, que revelam, que faz coisas. Deus não está procurando isso. Deus está procurando verdadeiros adoradores. Pessoas que abrem mão daquilo que é status, abrem mão daquilo que você possui, abrem mão do seu eu, abrem mão do seu ego, abrem mão das suas vontades para se derramar a presença do Senhor. Adoração é isso. É você venerar, é você ter é você pegar a santidade de Deus e entender que ela é tão grande, tão grande, tão grande, que nós somos tão pequenos se comparado à santidade de Deus, que não tem outro lugar a não ser os lugares baixos, que é aquilo que eu preguei esses dias, aos pés do amado Jesus Cristo. Irmãos, e só passa a ser um verdadeiro adorador quem teve um encontro com Jesus. A pessoa, quando ela tem gratidão no coração, a adoração dela é diferente. É diferente quando alguém quer... Irmão, não confunda adoração com bajulação. Tem pessoas que querem bajular, tem pessoas que querem, né? Eu vou bajular o Senhor para ver o que eu tenho. Não, irmão, adoração é diferente de bajulação. Adorar é alguém que está entendendo, olha, eu não merecia... Eu não era nem digno de ser chamado filho dele, mas já que a misericórdia dele me alcançou, eu vou resolver adorar ele. Eu vou venerar ele, eu vou idolatrar ele na minha vida. E alguns detalhes ainda que me chamam a atenção, é que para a gente adorar a Deus, a gente tem que tirar alguns ídolos que fazem parte da nossa vida. O Abraão, ele foi um grande adorador. Amém, irmãos? Um grande adorador. Abraão, ele não era Deus que pedia. Abraão erguia altares, sacrificava, oferecia a Deus as suas ofertas. Era uma atitude de Abraão. Só que quando vem Isaac, rouba o lugar daquele que deveria ser adorado e exaltado para todo sempre na vida de Abraão. Ao ponto que Deus vai dar um toque para ele: Abraão, eu quero o seu filho. E a gente entende, a gente já sabe disso, irmão. Deus não queria a morte de Isaac, Deus só queria o adorador de novo. Deus não quer que você desfaça da sua casa, da sua família, dos seus filhos, da sua esposa e esposa. Deus só quer o lugar que é dele por direito. E aí eu te pergunto, quantas coisas a gente vai deixando ao longo da caminhada fazer parte de um lugar que deveria ser de Deus eternamente? A pessoa que ela tem gratidão, ela sempre vai procurar maneiras de adorar a Deus. A Maria Madalena, ela tinha demônios. Jesus libertou aquela mulher. E desde então, nunca mais ela deixou de servir a Jesus. Irmãos, para mim finalizar, quando você entender, Cristo me tocou. Cristo me alcançou. Aí o teu espírito passará a ter esse posicionamento, porque adorar é ser grato a Deus. Adorar é o entendimento, pastor Marcos, de que eu não tinha saída, eu não tinha oportunidade, mas Ele me alcançou. E se Cristo te alcançou, irmãos, viva uma vida de adoração a Ele. Viva uma vida nos pés dele. O Moisés queria ver a face, né? Moisés queria ver a face dele. Ele falou: Moisés, minha face não dá para você ver, porque se você ver, você vai ter que morrer. Talvez a gente quer ver o rosto de Cristo. Um dia nós veremos. Mas enquanto esse dia não chegar, se prostre, se reverencia a Ele. E detalhe, depois que Jesus mudou a vida dessa mulher, ela passou a não se preocupar de onde ela deveria adorar. E detalhe, irmão, uma pessoa alcançada por Cristo e que se torna um adorador, ela não se contenta em somente ela adorar a Deus. Ela deseja que outros venham adorar a Deus. Quando ela começa a pregar em Samaria, ela não está dizendo: ó, venha que ele tem dinheiro para te dar, ele tem carro, ele tem casa, ele tem algumas coisas para te dar. Não. Quando essa mulher começa a pregar: ó, venha ver aquele que revelou a minha vida, aquele que falou coisas que só eu sabia. Então deixa eu te falar, se torne adorador. E o próximo passo é: traga alguém para adorar a Deus também. Mas para uma verdadeira adoração, é preciso que altares de idolatria sejam quebrados nas nossas vidas. Para a gente adorar a Deus de verdade, é preciso a gente viver em verdade. Amém? Aquela mulher, ela teve a vida transformada por Jesus. E que nós possamos ter também a nossa vida transformada por Jesus. Que Deus os abençoe para todos sempre. Amém.

0: Cumprimentos, irmãos, com a paz do Senhor.
1: Ele é santo.

0: Cumprimento os irmãos com a paz do Senhor Jesus.
1: Amém.
0: Cumprimento também os nossos ouvintes com a paz do Senhor Jesus. Meus irmãos, eu vou estar ministrando os dízimos e as ofertas. Gostaria de compartilhar com vocês uma palavra bem conhecida que se encontra em Malaquias 3, capítulo 7. Amém. Malaquias 3, 7. Desde os dias dos vossos pais, vós desviastes dos meus estatutos e não guardastes. Tornai-vos para mim e me tornarei para vós, diz o Senhor dos Exércitos. Mas vós dizes, em que havemos de tornar? Roubará o homem a Deus? Todavia vós me roubais e dizes em que te roubamos, nos dízimos e nas ofertas. Com maldição sois amaldiçoados, porque a mim me roubais. Vós, a nação toda, trazei todos os dízimos à casa do tesouro, para que haja mantimento na minha casa. E provai-me nisto, diz o Senhor dos Exércitos, se eu não vos abrir as janelas do céu e não derramar sobre vós bênçãos sem medida. Meus irmãos, é uma passagem muito conhecida. Acho que todos aqui já ouviram muitas ministrações sobre Malaquias 3:10, mas o que me chama mais atenção aqui é que o Senhor, Ele nos instrui, Ele nos ensina, Ele nos alerta, Ele nos fala em que nós roubamos e Ele nos instrui como não roubar Ele mais. E o que me chama mais atenção aqui é a parte B do 10, aonde diz: para que haja mantimento em minha casa, e provai-me nisto, diz o Senhor. Outras traduções aí dizer, fazei prova de mim. No início do ano, eu estava preocupado com a situação, e eu confesso aos irmãos que eu tenho muita dificuldade em ser constante nos meus dízimos e nas minhas ofertas. Nós sabemos que viver no Brasil não está fácil. Mas, ainda que viver no Brasil não está fácil, nós ainda dependemos do Senhor dos Exércitos. E Ele conhece a mim e a sua situação. E quando eu estava... teve um culto, não lembro se foi em fevereiro ou março. Foi bem no início do ano. Eu estava me preparando para vir para a igreja e estava mexendo lá, separando o dízimo. E aí eu me lembrei dessa passagem e pós-culto, eu dobrei meus joelhos e fiz prova de Deus. Eu pedi algo para Deus. Essa situação ainda, ela não foi resolvida 100%, mas de março para cá eu já tenho visto sinais que Deus vai dar um parecer favorável. Então, o que eu gostaria de deixar para os irmãos nessa noite é: seja fiel com o Senhor. Muitas das vezes a situação aperta, muitas das vezes muitos aqui têm filhos, muitos aqui são pais e mães de família. E a gente sabe que não está fácil, mas creia no Senhor que você serve, creia no Deus que você serve. Nós servimos o Deus que Ele é dono do ouro, dono da prata. E eu acredito que se nós não falharmos com Ele, Ele não vai falhar com nós. Amém? O irmão pode passar os envelopes. 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Amém, meus irmãos? Vamos fazer uma oração, apresentar a Deus os nossos dízimos e as nossas ofertas. Pai, eu quero te louvar e quero te agradecer, Senhor, pela oportunidade de mais uma vez estar aqui na tua casa. Eu creio, Pai, que esta casa está aberta, Pai, porque tem muitos aqui que têm contribuído para isso, Deus. Que o Senhor possa honrar, Pai, essas pessoas que tem sustentado esta casa, que tem abençoado, Pai, esta casa. Deus, aquele que não tem condições, Pai, de trazer o dízimo ou até mesmo uma simples oferta, Pai, que o Senhor venha abrir portas, Pai, para essas pessoas, que o Senhor possa continuar cuidando daqueles que têm cuidado da Tua casa, Senhor, e que o Senhor possa tocar no coração de mais pessoas aqui, Senhor, para que venha Te honrar, Senhor, com o dízimo e com a oferta, Pai, porque a Tua palavra vai dizer que quando nós não dizimamos, nós estamos Te roubando, Pai, e que nós venhamos, Pai, sair daqui com a consciência que não devemos Te roubar, Pai, que devemos ser grato a Ti, Senhor. Continua abençoando a vida de cada um, Pai. Aqui tem muitas pessoas que trabalham por conta, envia clientes, envia pedidos. Que o Senhor possa continuar abençoando o celeiro deste povo, Pai. Assim também, quando eu peço, Pai, para que o Senhor possa continuar abençoando aqueles que cuidam dos recursos que entram nessa casa, Senhor. Continua abençoando a diretoria desta igreja, a tesouraria, a secretaria, todos, Pai, para que tudo que este povo trouxer aqui a esta casa venha ser bem investido, venha ser bem empregado para o poder do Teu nome, para o poder da Tua glória, Pai. Porque a Tua casa merece, a Tua casa necessita e a Tua casa merece o melhor de nós, Senhor. Continua olhando, Pai, cuidando de nós, em nome do Pai, do Filho e do Espírito Santo. Amém. Podeis ofertar. E eu agradeço a minha oportunidade.
2: Eu quero chamar a diaconisa Antônia para estar orando para o eleitor dessa noite, o pastor Marcos. As palmas louvam ao Senhor Jesus.

0: Que honra. Louvado seja o nome do Senhor. Comprometa a igreja viva com a paz do Senhor Jesus. Senhor Deus, nesse momento, nós aqui apresentamos o Senhor Jesus Cristo para ele toda noite, na, Senhor, nas tuas mãos, Pai. Para que o Senhor venha usar ele, Senhor Jesus Cristo, conforme a tua vontade. Faça da boca dele a tua boca, Espírito Santo de Deus. Traz, meu Deus amado, alimento para a tua noiva, para a tua igreja, Deus poderoso, usando a vida do teu servo, Senhor. Usa a vida dele, meu Deus amado, no derramar da tua unção. Que a igreja hoje se alimente conforme, meu Deus amado, a tua vontade, a usar a boca do teu servo, Pai. Que o Senhor abençoe em nome de Jesus.
1: Glória a Deus. Aleluia. A igreja pode se assentar. Queridos, eu estava estudando uma palavra para este culto, porque todas as vezes que eu vou pregar, eu entro em batalha comigo mesmo, porque eu não quero trazer aquilo que é de mim para a igreja, porque essa igreja, ela é do Senhor. E a Bíblia diz: ouça o que o Espírito diz à igreja. E eu tinha preparado dois sermões. Eu não escrevo, eu guardo dentro de mim, que eu não gosto de escrever. E ontem à noite eu já pronto, eu comecei a ver alguns estudos que eu tenho, e Deus me deu algo sobre a adoração. O que é adoração, queridos? O que é adorar a Deus? Adorar a Deus é você reverenciá-lo. É uma maneira de você, Pastor Joel, se achegar até Deus. A Bíblia diz que no Novo Testamento, muitas pessoas que precisavam de um milagre, ela se achegava diante do Senhor, ela se prostrava perante o Senhor e o adorava. E após a adoração, ela vinha e fazia o pedido. A Bíblia diz que Jairo, ele se achega diante do Senhor, um homem de grande estatura, um homem muito conhecido, respeitado, mas ele se achega diante do Senhor e ele se prostra, reconhecendo que ele estava se prostrando diante de alguém que é maior do que ele, diante de alguém que é grande, diante de alguém que é poderoso e pode resolver o seu problema. E quando Jairo chega diante do Senhor, se prostra, adora, ele vem e faz um pedido para o Senhor, dizendo: a minha filha está à morte. Olha só, Jesus sabia o que ele precisava, mas entenda uma coisa: tem momentos que na minha vida e na tua vida é necessário adorar a Deus em primeiro lugar. Pastor, mas se a situação estiver difícil, o que que eu devo fazer? Eu te faço uma pergunta aqui. Será que a minha situação e a tua situação chega pelo menos 1% do que Jó passou? Pergunte para o teu irmão, por gentileza. Será que você já passou pelo menos 1% da situação que o nosso irmão Jó passou? Perder todos os seus filhos, perder toda a sua riqueza, ver tudo descer por água abaixo, e por fim a sua esposa chegar para ele e dizer: amaldiçoa esse Deus e morre. O que que Jó fez? A Bíblia diz que Jó se prostra e Jó adora a Deus. Independente da situação, pastor Joel, se ele tem, ele adorava, porque a Bíblia diz que nas madrugadas ele fazia o quê? Ofertas a Deus. Deixa eu te dizer uma coisa, momento de oferta também é momento de adoração. Foi ofertando a Deus que a Bíblia vai me dizer que Salomão, após ofertar a herança que o pai dele deu para ele, Luiz, a herança, tudo que Salomão tinha era 1.000 bois. Ele pega aqueles 1.000 bois e diz: oferece a Deus, entendendo, eu não sou nada, o Senhor é tudo. Então tudo que está vindo na minha mão pertence ao Senhor, eu entrego para ti. Ele move, ele consegue tocar a Deus através daquele sacrifício. Ele mexe com Deus, e a Bíblia vai dizer que Deus vai aparecer para ele, e Deus vai dizer: você fez tudo isso para me adorar. Eu te digo uma coisa, pede-me o que você quiser, pede, pode pedir, o que você pedir eu vou fazer, porque você tocou no meu coração. Entendo uma coisa, a adoração é algo fantástico, é algo maravilhoso. Essa madrugada, pastor Joel, foi uma briga, entre aspas, eu querendo dormir e Jesus falando comigo. Passava os cultos aqui, que eu já vi o pastor Joel com a guitarra se prostrar diante de Deus aqui, ó, com a guitarra.

foi dito aqui, o Pai vem, Ele toca e Ele acha, e quando Ele acha, Pastor Joel, Ele é lá para cá, lá para Xandaraio. Quando você vê uma pessoa sendo tocada, gritar, adorar a Deus, deixa ela, é o momento dela com Deus. A Bíblia diz que Pedro e João, pastor, quando eles estão indo diante do templo, a palavra de Deus vai dizer que havia ali um homem, um coxo. 40 anos ele estava ali, pedindo esmola. Só que deixa eu te dizer uma coisa, quem estava a caminho deles, não era qualquer pessoa. Era alguém que adorava Jesus. Era alguém que conhecia a Jesus. E a Bíblia diz que fitando os olhos nele, Pedro vai dizer, meu filho, você quer uma esmola? Você quer um dinheiro? Deixa eu te dizer uma coisa, eu não tenho o que você quer, mas eu tenho algo que vai mudar a tua história, eu tenho algo que vai transformar a tua vida, eu não tenho ouro que é corruptível, eu tenho Jesus de Nazaré, e esse eu te dou, levante e anda.

tendo nada, mas ele não devia, pastor Joel, satisfação para ninguém. Ele estava adorando em gratidão a Deus pela cura que ele recebeu. Talvez você está aqui hoje acanhado. Deus já está tocando em você. E você está no seu lugar, talvez chorando, talvez adorando em pensamento. Querido, você não veio aqui para mostrar para o fulano A. Você não veio aqui para mostrar para o fulano B. Ou para quem está à frente, ou para quem está atrás. Você veio aqui para adorar a quem?

você adora, ele se põe de pé no trono para receber a tua adoção. Aleluia! Não deixe de adorar a Deus. Entenda isso. O povo do Antigo Testamento, Pastor Joel, era tanta reverência, tanta reverência, que em uma congregação deles, você não via ninguém de cabeça levantada. Quando o povo entrava dentro do templo para adorar o Altíssimo, era com a cara no pó. Lá no céu, os anjos se cobrem, se prostram diante dele e declara: ele é santo, ele é santo. Pastor, o que o senhor quer dizer com isso? Que Deus quer ver você a partir de hoje adorando a ele. Não se preocupe, adore, exalte, glorifica, bendiga o nome dele. Pastor, se eu sentir vontade de chorar, você pode chorar. Se eu sentir vontade de pular, você pode pular. Tudo com ordem e decência. Você é livre para adorar a Jesus. Os jovens, na hora do louvor, deixa o Espírito Santo tocar na tua vida. Você precisa. Já tem jovem que está conosco aqui há muitos anos. Você precisa conhecer o Espírito de Deus. Você precisa arder dentro de você, entender e falar: Senhor, o João Batista, ele falou, o Senhor batiza com água, eu batizo com água,

Aleluia. Eu profetizo sobre essa juventude desta casa aqui. Escreva isso. Vai ter batismo com o Espírito Santo. Vai ter jovens sendo usados por Deus da palavra, pelos dons, mas é necessário adorá-lo. Não tenha vergonha de adorar o nosso Deus. Não tenha medo, não. Eu preciso adorar a Deus como Ele quer que eu adore. Sem se preocupar, abrir a minha boca, se prostrar diante dele e dizer: Jesus, obrigado. Já chegue diante dele em adoração, em reverência, em temor. Entenda, o temor não é para você ter medo, é para você reverenciar, é para você se achegar mesmo diante dele. A adoração, ela tem poder, porque a Bíblia diz que Deus habita em meio aos louvores. E quando você se aquebranta diante de Deus, Evelyn, quando você se achega diante de Deus, se prostra, chega diante dele e fala: Senhor, hoje eu não quero te pedir nada, eu não vou pedir nada, eu só quero te adorar, eu só quero bem dizer, eu só quero dizer que tu és santo. Será que nós já tiramos um dia para dizer isso? O dia da adoração. Hein, pastor? O dia da adoração. Começar um dia todinho. 24 horas adorando a Deus. Sai um povo, entra outro. Sai um irmão, entra outro. Somente para adorá-lo. Somente para bendizê-lo. Pelos seus grandes feitos. Pelas suas maravilhas que Deus está fazendo. Ou ele não está fazendo maravilha na tua vida? Está fazendo? Pergunta para o teu irmão: Deus está fazendo maravilhas na tua vida? Sim ou não? Ainda que você não esteja vendo, Deus está fazendo maravilhas. Deus está transformando pessoas que estão ao teu lado. Deus está quebrando cadeia. Adore-o. Jesus te ama demais. Se põe de pé no teu lugar, por favor. Escute isso. Eu não nasci no berço evangélico. Eu cresci numa comunidade na zona sul de São Paulo, aonde a minha adoração era o samba, era o mundo. E as pessoas que estão em rodas de samba, em sertanejos, existe uma falsa felicidade. Eu já experimentei isso. E aos 13 anos da minha vida, eu já andava armado, só que eu já conhecia uma parte das coisas de Deus. Eu tive o privilégio de aceitar a Jesus com 12 anos, eu não me esqueço mais disso. E depois disso eu me envolvi no crime, eu fui preso. E em duas situações, os pastores passavam lá dentro, o pastor falando assim: quem quer ir para o culto adorar? Quem quer ir para o culto adorar? Num desses dias eu levantei minhas mãos, fui para o culto, veio a minha audiência. Passou mais um tempinho, voltei. Fui absolvido, entre aspas, fui solto, mas tive que ficar preso. Passou o pastor de novo: quem quer vir para o culto? Eu falei: eu. Fui para o culto, adorei, e eu senti a presença de Deus. Eu não estou falando mentira, não. Eu senti a presença de Deus. E nesse dia, eu adorei a Jesus como eu adorava na igreja. No final do dia, Marcos Roberto, eu, liberdade,
porque a adoração põe cadeias por terra. A adoração, Deus quebra mesmo muralha, independente da situação. Seja um adorador, se entregue totalmente para Jesus. Jesus não te quer pela metade. E deixa eu te dizer uma coisa: Jesus não vai perder você para o mundo, Jesus não vai perder você para Satanás. E nessa noite Ele está aqui dizendo: vem para a minha presença. Você que se afastou do Evangelho, você que se encontra longe da presença de Deus, nessa noite é tempo de você voltar. Vem. Tem alguém afastado? Quero voltar, pastor. Eu quero voltar para a presença de Deus hoje. Eu quero voltar a adorar. Eu quero voltar a chorar na presença de Deus. Eu quero voltar a sentir a presença de Deus. Pastor, eu nunca aceitei Jesus. É nessa noite que você precisa aceitar Jesus. Eu quero mudar de vida. Eu quero uma transformação. Chega! Eu cansei. Eu quero viver a alegria que há em Cristo Jesus. Tem alguém? Levante a tua mão, vem para cá. Deixa a gente orar por você. Está todo mundo bem? Curva a tua cabeça. Pai, obrigado por este culto. Obrigado por esta palavra. Obrigado pela vida dos meus irmãos que subiram aqui e adoraram, ministraram a saudação do pastor Joel. Obrigado pelos músicos, pelos adoradores que aqui estão, por este povo que está na web rádio. Obrigado pelos intercessores. E que o Senhor nos ajude, Pai, a te adorar da maneira que o Senhor quer. Nos ensina a te adorar. Nos ensina a se prostrar, a reverenciar, a entrar por este templo, a entrar por estas portas e a entender que é o lugar da adoração, é o lugar de buscar a tua face, Pai. Pai, obrigado. Leva o teu povo em paz. Leva a tua igreja em segurança. Leva abençoado, guardado pelo teu poder. Em nome de Jesus. Toda a igreja diga: amém. Deus abençoe, aplauda o Senhor Jesus. Está terminado o nosso culto. Vai na paz, Deus abençoe.